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2: Love Music volta depois do intervalo. Segura aí.
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6: A guerra entre os Estados Unidos e o Irã tem levado ao esgotamento dos estoques de armamentos americanos a níveis preocupantes, desviando suprimentos de outras regiões como Ásia e Europa. Autoridades expressam alarme com a situação, que pode levar anos para ser reposta. Paralelamente, o Irã impôs uma série de condições para a reabertura do estratégico Estreito de Hormuz, gerando incertezas no mercado global e contribuindo para a alta nos preços do petróleo.
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7: 9:18.
8: Boa noite.
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2: Espero que você esteja gostando do programa de hoje. Voltaremos já já.
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4: Nove e 35.
5: Boa noite.
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1: 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Por aqui damos um ponto final na edição de hoje. Espero que você tenha gostado do programa de hoje. Fica com Deus e até a próxima edição.
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2: Um terremoto de magnitude 7.4 atingiu a Colômbia, provocando mortes, feridos e uma vasta destruição em diversas cidades. Cali foi uma das mais afetadas, com relatos de pelo menos 20 prédios que desabaram. O presidente colombiano, Abelardo de la Espriella, anunciou que visitará as áreas atingidas para acompanhar de perto os esforços de resgate e assistência. Celebridades como Shakira também manifestaram solidariedade ao país.
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2: Hora certa.
3: 22 horas e 17 minutos.
4: Boa noite.

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1: Oi, amigo ouvinte, tudo jóia? Começando mais um encontro romântico aqui na nossa programação. É o Falando de Amor. Programa esse é onde a gente viaja no melhor da musicalidade, do passado, do presente, não importa. O que importa é que o amor seja o principal ingrediente aqui do nosso programa. Eu estou liberando para você todos os meios para você entrar em contato e pedir e mandar também, né, o seu oferecimento, pedir a sua música do jeito que você quiser. Sejam todos bem-vindos. Falando de Amor está no ar para você.
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5: Hora certa. 22 horas e 35 minutos.
6: Boa noite.
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8: É isso que eu falo, as melhores músicas passam por aqui, você tá curtindo com a gente.
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2: Hora certa.
3: 22:52.
4: Boa noite.
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6: É isso aí, gente. Só o que é bom a gente toca pra você, porque o amor não é viver felizes pra sempre. Claro que não. Amar é acreditar um no outro, dividir sonhos, receber e entregar, perdoar e compreender. Isso sim é o amor. Confere com a gente. Falando de amor, aqui não para com as melhores músicas.
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2: Hora certa!
3: 23:08.
4: Boa noite.
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6: Eu estou de volta com você, o meu melhor ouvinte. Vamos então continuar viajando, porque o verdadeiro amor nunca se desgasta. Quanto mais se dá, mais você tem troca.
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5: Certa! 23 horas e 20 minutos.
6: Boa noite.
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8: Obrigada, gente. Vamos então continuar viajando no mundo romântico para você.
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3: Hora certa!
4: 23:32.
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6: Eita, que eu estou de volta com você que tá aqui no romantismo. Beijo pra todo mundo. Continua com a gente na programação.
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2: 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Que saudades. 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Sabe, às vezes não é fácil tentar ser forte o tempo todo. Às vezes estou sorrindo. Sorrindo por fora. 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
5: Certa! 23:45.
6: Boa noite.
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8: Já dei aquela pausa rapidinho, já estamos de volta aqui com você. Vamos conferir mais músicas então aqui na programação? Só se for agora.
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2: Hora Certa. 23 horas.
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2: Hora Certa.
3: 23 horas e 58 minutos.
4: Boa noite.
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6: Muito bem, já estamos de volta com mais romantismo só pra você. E você, conseguiu fazer o coração de alguém sentir algo a mais do que amor? Amor já é um sentimento muito bom, né? É um sentimento forte, é intenso, é verdadeiro. Um sentimento muito além da vida, é muito além do que o próprio amor.
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5: Hora Certa.
6: 0:15.
7: Boa noite.
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9: É isso aí, de volta com você no melhor do romantismo da programação. E dizem que o amor é cego, mas ele não é cego, gente. Ele enxerga além das aparências. Ele domina o coração para elevá-lo, não para destruí-lo. Falando de amor, aqui não para com as melhores músicas.
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1: E assim eu finalizo a minha participação com um aperto no coração, já querendo mais. Meu muito obrigada por você ter ficado aqui com a gente dentro do Falando de Amor. Eu volto no próximo encontro. Um beijo e até lá, gente. Tchau, tchau.
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1: Olá, ouvintes. É muito comum no dia a dia, na correria da vida, pessoas necessitadas atravessarem o nosso caminho e por algum motivo acabamos não dando a elas a atenção necessária. Em Provérbios capítulo 21, versículo 13, está escrito que o que tapa os ouvidos ao clamor do pobre também clamará e não será ouvido. É preciso ouvir o grito de socorro dos necessitados, é preciso atentar para aqueles que estão à margem da sociedade precisando de socorro. Isso também é evangelho, isso também é ser cristão. Está escrito na palavra de Deus, a fé sem obras, ela é morta. A fé deve estar acompanhada de obras. Que Deus te abençoe, um grande abraço e até o próximo momento.
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2: Estou passando aqui para te falar o quanto você me faz falta. Já tem um tempo que você deixou a gente, né? Perder você foi a pior experiência que eu já tive na minha vida. A tua morte também foi a minha morte por dentro. E eu sei que nessa vida a gente não vai poder mais dar aquele abraço que a gente dava sempre. Por isso que eu peço a Deus todo dia que a gente ainda possa se encontrar lá no céu. Só mais uma vez. Você foi embora daqui da terra, mas você não foi embora do meu coração, não. Você nunca vai.

0: Bom dia.
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1: Olá, ouvintes. É muito comum no dia a dia, na correria da vida, pessoas necessitadas atravessarem o nosso caminho e por algum motivo acabamos não dando a elas a atenção necessária. Em Provérbios capítulo 21, versículo 13, está escrito que o que tapa os ouvidos ao clamor do pobre também clamará e não será ouvido. É preciso ouvir o grito de socorro dos necessitados. É preciso atentar para aqueles que estão à margem da sociedade precisando de socorro. Isso também é evangelho. Isso também é ser cristão. Está escrito na palavra de Deus, a fé sem obras, ela é morta. A fé deve estar acompanhada de obras. Que Deus te abençoe, um grande abraço e até o próximo momento.
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1: Independente do tempo que passe, vou sentir saudades eternas da sua presença, do seu carinho e do seu conforto. Que Deus te proteja e te guarde por toda a eternidade.

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3: Olá, meus queridos, eu sou Júlio Falcão e mais uma vez, a partir de agora, você fica com o Pão Diário, a Palavra de Deus, sempre alimentando a sua alma. Eu tenho absoluta certeza que a partir deste momento, Deus vai falar com você. Então, abra o seu coração e receba a Palavra de Deus em sua vida. Vamos às Sagradas Escrituras, no livro de 2 Timóteo, capítulo 2, versículo 8 e 9, que dizem assim: Lembra-te de que Jesus Cristo, que é da descendência de Davi, ressuscitou dentre os mortos, segundo o meu evangelho. Por isso sofro trabalhos e até prisões como um malfeitor, mas a palavra de Deus não está presa. Olha, meu querido, vivemos em um país onde, graças a Deus, temos total liberdade para expressarmos a nossa fé. Temos liberdade para confessarmos que Jesus Cristo morreu e ressuscitou dentre os mortos e hoje vivo está. O apóstolo Paulo frequentemente era injustiçado e muitas vezes chegou a ser preso por pregar o evangelho de Jesus. Ele sempre dizia que era prisioneiro de Cristo. E ele diz também que era comparado como um malfeitor por aqueles doutores da lei que o perseguia. Na verdade, eles não estavam perseguindo somente a Paulo, e sim ao evangelho vivo e eficaz do Senhor Jesus. E sabe, muitos de nós nos acovardamos mesmo com total liberdade para falarmos do amor de Deus. Sim, nos acovardamos. Às vezes você sente em seu coração de falar um versículo bíblico a uma pessoa enferma ou alguém que está passando por alguma dificuldade e não faz isso porque sente vergonha ou porque diz que não domina a Bíblia. Sabe, meu querido, Paulo, mesmo preso, sempre dizia que ele poderia até estar preso, mas a palavra de Deus nunca ficaria presa. Ele falava isso porque, mesmo encarcerado, continuava pregando a palavra de Deus. Em muitos países não se pode falar abertamente de Jesus Cristo, mas mesmo que você estivesse vivendo em um desses países, ainda assim, prefira não prender a palavra de Deus com você somente, porque aquele que morrer com Cristo, com ele também viverá. E não tenha dúvidas, a vida com Cristo é infinitamente melhor do que a que você está vivendo temporariamente aqui na Terra. Viva o Evangelho. Fale do amor de Deus. Se você não consegue pregar, diga então às pessoas que Jesus morreu para que elas tenham vida e vida em abundância. Que você possa todos os dias de sua vida ser um prisioneiro de Cristo Jesus, mas que nunca em sua vida você possa tentar aprisionar a palavra de Deus, porque a palavra de Deus não se prende.

0: Eu vou encerrando o Pão Diário de hoje, prometendo voltar amanhã, se o meu Pai Eterno permitir. Que a paz, a graça e a misericórdia de Cristo Jesus estejam com você e também com todos de sua família.
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1: Hora certa.
2: 5:54.

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0: 6:59.
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Bom dia, bom dia. Metade da semana, né? Metade da semana, quase meio do mês já, né? De agosto. Menino, hoje é dia 12 de agosto de 2026. A partir de agora tem programa do Léo Lima ao vivo para todo o Brasil, para todo mundo, direto de Recife, Pernambuco, a Veneza brasileira. A partir de agora estamos ao vivo nas nossas rádios parceiras. Muito obrigado pela parceria aí das rádios. São várias emissoras conectadas aqui ao nosso programa. Tem web, tem comunitárias aí, né? Tem FM, tem divulgadora de poste, enfim. Muito obrigado às emissoras por essa parceria. Estamos no estado do Acre pela Rádio Web Difusão, na cidade de Rio Branco, capital do Acre. Por lá são 5:04 da manhã. Bom dia para você aí no Acre. Em Alagoas, Palmeira dos Índios, tem a Sintonia Web Rádio. Estamos na Bahia pela Sucesso FM em Ubatã. Também na cidade de Amargosa, Rádio Raul FM. Em Itabuna, Rádio Cidade Digital. Em Ilhéus, Rádio MDC. Em Vitória da Conquista, MBFM. Bom dia, obrigado. No estado do Ceará, em Fortaleza, pela Rede Latina Sat FM. Estamos em Marco, Mocambo, Rádio Nova Onda FM 104.9, Rádio Só Forró. Na cidade de Aracati, a rádio com o nome da cidade, Rádio Aracati. Estamos em Crateús, pelo sistema RD Sat. Também pela Ceará Rádio Sat. Alô, Crateús, bom dia. Bom dia, bom dia, bom dia. Muito obrigado pela parceria. Aqui é uma pequena amostra das rádios, tá? São várias emissoras de norte a sul, de leste a oeste do Brasil. Estamos também conectados pelas redes sociais. Tem live no Instagram, o Instagram Léo Lima Locutor. Quem me seguir vai ganhar, alô, vai lá agora no Instagram. Já tem gente na live aqui no Instagram. Se aparecer aqui que você tá me seguindo, vai ganhar um alô especial, tá bom? Léo Lima Locutor no Instagram. Facebook, estamos também no Facebook. 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Estamos ao vivo aí em várias páginas no Facebook. Muito obrigado pela parceria aí, né? Muito obrigado. Obrigado a você que está nos acompanhando pelo Face. 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

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Seguinte, meus amigos, hoje é quarta-feira. Hoje é dia do professor Kleber Lima, falando de tecnologia. Tem Ivan Carlos Cunha, o nosso engenheiro, conselheiro do CREA, especialista em trânsito, transporte e mobilidade urbana, presidente do ITMS. Ele fala com a gente aqui toda quarta-feira na coluna Sinal Amarelo. Trânsito, transporte, mobilidade urbana. Ivan Carlos Cunha em instantes. Quarta-feira é dia da advogada doutora Jane Kelly, especialista em direito do consumidor. Quer fazer uma pergunta? Manda pra cá que ela responde. Tem também a Senoma Landi, a nossa empreendedora digital. E o professor Kleber Lima falando de tecnologia. Pra você participar com a gente, 81999-20-3300. 81999-20-3300. Vem comigo, é ao vivo. A partir de agora, começou!

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1: E como sempre, a gente abre o programa do Léo Lima levando a nossa mensagem do dia. Oxê, tá errado aqui o negócio, peraí. Peraí, meu filho, calma. Oxê. Entrou uma vinheta errada aqui, peraí. Stop. Tá bom, já cantou, tá certo? Obrigado, obrigado pela participação e tal, tá? Mas já cantou, né? Então vamos pra essa aqui agora. Oxê, entrou do nada aqui a trilha de abertura do programa. Gente, 7 da manhã, 9 minutos, pelo horário de Brasília. Estamos ao vivo. Obrigado pela sua audiência, pela sua preferência. Deixa eu mandar aqui um abraço, professor Aloysio Moreira. Grande professor, grande corredor. A gente nunca mais correu junto, não foi, professor? Vamos embora, voltar a correr, né? Dar aquela corridinha. Professor Aloysio Moreira, grande abraço, tá? Grande abraço aí. Professor, gente boa. 7h10, meus amigos, vamos para nossa mensagem de hoje, a nossa reflexão. A gente abre o programa levando a nossa mensagem diariamente para os nossos amigos e amigas do rádio, da rede social, da internet. Obrigado pela sua audiência. Diz o velho ditado que a primeira impressão é a que fica, né? A primeira impressão é a que fica. Agora cuidado, viu? Cuidado, porque na vida nem tudo é sempre assim, tá? Como assim, Léo? Muitas vezes mal conhecemos pessoas e já atribuímos de imediato rótulos pré-determinados que não deixam de ser preconceitos. Negócio seguinte, gente, não tem muito segredo não. Para se conhecer melhor uma pessoa, é preciso o quê? Tempo. O que mais? Muita conversa, né? Muita interação com a vida da outra pessoa. Em determinadas ocasiões, nos escondemos atrás de máscaras como forma de protegermos a nossa intimidade dos transtornos do dia a dia. E esse tipo de proteção gera uma imagem que não corresponde à verdadeira essência das pessoas. Então, a partir de hoje, olhe para as pessoas com um olhar de esperança e muita fé. Muitas vezes, a gente conhece a pessoa hoje, aí vem só. Conheci uma pessoa hoje, aí vem um camarada: cuidado com essa pessoa aí. Aí outra pessoa: cuidado. Tem alguma coisa errada aí, né? Agora, quando você conhece uma pessoa, e só uma pessoa que fica martelando, né? Só essa pessoa que fala mal dessa pessoa. Aí é pra ter cuidado também, tá? Então, muito cuidado quando conhecer as pessoas. Para de rotular as pessoas sem ao menos conhecer, né, por inteiro. Procedendo assim, deixaremos de cometer sérios enganos que nunca trazem bons frutos no futuro, tá bom? É isso aí. Então, é sempre bom conhecer novas pessoas, fazer novas amizades, mas com calma. Vai conhecendo no

São 7 da manhã, 13 minutos pelo horário de Brasília. Deixa eu trazer uma música aqui desse cantor, Marcos Antônio. O Negrão Abençoado.

0: Esse é o Marcos Antônio. Não sei se ele mora em Jaboatão ainda, mas ele morou muito, mas morou em Jaboatão, né? Aqui de Pernambuco, Marcos Antônio. Quem é de fora possa não conhecer, pode não conhecer, mas ele é uma figura muito conhecida aqui da música gospel, o Marcos Antônio. Te agradeço. Não, pra falar a verdade, não conhecia essa música não, esse louvor. Tá muito legal, hein? Muito legal, muito legal. Esse, inclusive esse refrãozinho aí, ó. É só colocar em vídeo. Te agradeço. Você já agradeceu a Deus hoje pela vida? Agradeça a Deus pela oportunidade de viver mais um dia, tá? Coloca a mão pra cima e diz assim, ó. Te agradeço, Senhor, pela vida. Obrigado, meu Deus. Seja grato, seja grata sempre ao Criador de todas as coisas. Tá legal? São 7:16.
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2: Previsão do tempo para quarta-feira, 12 de agosto de 2026. Região Centro-Oeste. Em Goiânia, Goiás, o dia vai ser de céu claro. Os termômetros registram mínima de 17 e máxima de 30 graus. A umidade relativa do ar gira em torno de 70 a 30%. Cuiabá, Mato Grosso, tem previsão de céu claro durante todo o dia. A temperatura mínima é de 25 e a máxima de 35 graus. A umidade relativa do ar é de 90 a 20%. Região Nordeste. Fortaleza, Ceará, vai ter uma quarta-feira predominantemente de céu nublado, com possibilidade de chuva à noite. A temperatura marca mínima de 28 e máxima de 31 graus. A umidade relativa do ar vai de 80 a 40%. Valente, Bahia. Sopra velhinhas diante de um céu encoberto com chuvisco à tarde. A temperatura mínima é de 18 e a máxima de 26 graus. A umidade do ar varia de 90 a 60%. Região Norte. Em Manaus, Amazonas, a quarta-feira vai ser de...

0: E céu claro sem previsão de chuva. A temperatura mínima é de 27 e a máxima de 36 graus. A umidade do ar é de 80 a 30%. Porto Velho, Rondônia, tem previsão de céu encoberto. A temperatura mínima é de 26 e a máxima 37 graus. A umidade relativa do ar é de 90 a 30%. Região Sudeste. Em São Paulo, capital paulista, a previsão é de céu encoberto. Os termômetros registram mínima de 13 e máxima de 23 graus. A umidade relativa do ar vai de 100 a 40%. Anchieta, Espírito Santo, comemora aniversário nesta quarta-feira sob céu encoberto, mas pode chover durante a manhã. A temperatura mínima é de 18 e a máxima de 22 graus. A umidade relativa do ar é de 90 a 70%. Região Sul. Em Florianópolis, Santa Catarina, quarta-feira vai ser de céu encoberto com chuvisco ao longo do dia. Os termômetros registram mínima de 18 e máxima de 28 graus. A umidade relativa do ar oscila entre 90 e 60%. Em Prudentópolis, Paraná, a comemoração de aniversário vai ser sob céu encoberto. Os termômetros registram mínima de 10 e máxima de 28 graus. A umidade relativa do ar fica entre 100 e 40%. Você ouviu a previsão do tempo para esta quarta-feira, 12 de agosto de 2026, com informações do IBGE Cidades e do Instituto Nacional de Meteorologia, INMET, com redação de Diego Freitas, da agência Rádio Gov em Brasília, Vladimir Filipim.
1: É a previsão do tempo mais completa. Obrigado, Vladimir. 7 da manhã, 20 minutos pelo horário de Brasília.
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1: Ó, 7h20, 7 da manhã, 20 minutos. Daqui a pouquinho eu vou falar de um programa de estágio abrindo mais de 100 vagas em 10 cidades, tá? Ó, estágio em 10 cidades. Daqui a pouquinho eu falo. Deixa eu mandar um bom dia pro Alisson. Thalisson tá aqui no nosso Instagram. Léo Lima Locutor. Quem me seguir vai ganhar alô, vai. Léo Lima Locutor. Líria Voolo Tajima tá no Japão. Boa noite, Líria. O MacGyver Motossom por aqui também. A Isaneide. Oi, Isaneide. Bom dia, Isaneide. Linka Braga e o marido Fernando Pereira. Bom dia. O Márcio Gás também por aqui. Olha o Gás. Olha o Gás, Márcio Gás. Maria José Conceição. Bom dia. Bom dia pra Jô de Portugal. Tá quente por aí, Jô? Eita, muito calor. Ela tá falando aqui, ó. Muito calor em Portugal. Misericórdia. Quem mais? Deixa eu ir no nosso zap. Mande sua mensagem via WhatsApp 81-DDD-999-20-3300. Quando eu pensei que tava melhorando já da virose, comecei a ficar novamente com aquela moleza no corpo. Não existe isso. Hã? De novo, moleza? Ah, não pode, né? Ou... Oh. Vamos lá, vamos lá. Deixa eu ver aqui. Hilda, tá em Garaçu. Bom dia, Léo. Que Deus abençoe o seu dia e enche a sua vida de luz e alegrias. Fica com Deus. Amém. Muito obrigado. Bom dia, bom dia, bom dia. Zélia, também tá em Garaçu. Cadê Zélia? Oi, Zélia. Oi.
6: Léo Lima.
1: Oi.
6: Bom dia.
1: Bom dia.
6: Hoje, quartou.
1: Quartou, é isso aí.
6: Hoje, cuida pra cuidar. Eu posso, eu quero e vou conseguir.
1: Amém.
6: E Deus te ilumine o teu caminho. Amém.
1: Amém. Obrigado, Zélia. Zélia de Cruz de Rebouças, Igaraçu. Valeu. É incrível a audiência do nosso programa em Igaraçu, né, velho? Eu tô falando com a Zélia aqui. Já tem uma mensagem no Instagram da Gláucia Barbosa aqui, ó. Gláucia de Igaraçu. Obrigado, viu, Gláucia, pela sua audiência aí. Estamos aí em Igaraçu pela 98 FM com também pela Rádio Top FM e pela Difusora e Web Rádio de Igaraçu. A rádio do Velho Lapão tá no programa também, não tá, Velho Lapão? Ô, Thiago Antônio, o nosso programa tá na sua rádio aí, Velho Lapão? Fale pra mim aí. O Homem do Chá de Urubu, na cidade de Igaraçu. 7h23, Vamos pra agenda? Já já tem mais alô, já já tem mais alô. Alô, Bira, sumido! Alô, Bira, cadê você, sumido? Aquele abraço, meu irmão. Bira de Igaraçu. Vamos pra agenda de hoje. Hoje, quarta-feira, 12 de agosto, passados 224 dias do ano, faltando 141 para acabar 2026, edição 1914 do nosso programa. Estamos no inverno e hoje tem lua nova. Hoje é dia da lua nova, já já ela chega. Hoje, 12 de agosto, é Dia Nacional das Artes, Dia Internacional da Juventude, Dia Nacional dos Direitos Humanos, Dia do Presbiterianismo Nacional. Os santos do dia, Santa Joana Francisca de Chantal e Santo Euplio. Os fatos históricos do dia 12 de agosto. Em 1492, Cristóvão Colombo chega às Ilhas Canárias em sua primeira viagem ao Novo Mundo. Em 1964, a África do Sul é banida dos Jogos Olímpicos devido às políticas racistas do país. Em 1985, o voo Japan Airlines 123 bate na cordilheira Ozutaka, na prefeitura de Guma, no Japão, matando 520 pessoas e se torna o pior desastre aéreo com uma única aeronave. Misericórdia. Deve ter sido um 747, né? Não sei, deixa eu ver quantas pessoas estavam nessa aeronave aí. Muita gente, né? Anou-se. Que avião foi? Deixa eu ver. É um voo doméstico. Foi um Boeing 747, acertei, tá vendo? Um Boeing 747, 12 de agosto de 1985. Ele sofreu uma descompressão explosiva na cauda minutos após a decolagem. Eita, meu Deus. Vamos lá, 725. 725, o 747 é aquele Boeing gigante que tem quatro motores e tem aquela corcundazinha em cima ali. Fica a primeira classe, né? Fica também os pilotos, enfim. Vamos agora falar de quê? Dos aniversariantes de hoje? Quem tá de idade nova? Você pode parabenizar aqui, quem você quiser. Quer mandar os parabéns pra alguém? Manda sua mensagem, 81999-203300, 81999-203300. E nós temos também aqui um espaço pra você descobrir as vozes dos aniversariantes. Como assim, Léo? Quem tá chegando hoje pela primeira vez, nós temos uma brincadeirinha que a gente faz diariamente. A gente coloca aqui trechos de falas de personalidades aniversariantes do dia que pode estar por aqui ou já pode ter partido também, tá? Já pode ter falecido. Aí a gente faz uma homenagem aqui em vida e àqueles que já se foram. Você escuta a voz, se sabe quem é ou acha que sabe, dá o teu palpite.
3: De quem é? De quem é essa voz?
4: Então ele diz assim: Dorival Caymmi falou pra Oxum, com Silas estou em boa companhia, o céu abraça a terra, deságua o rio na Bahia. Eu tenho uma ligação muito forte, né, Leda, com tudo assim relacionado com a África, desde a religião, né? Então é uma coisa muito forte dentro de mim.
3: De quem é? De quem é essa voz?
5: A gente fazer o que o povo quer ouvir. Não se meta a besta, não. Artista, tem uns artistas que fazem um sucessinho, aí levanta o nariz. Tem que fazer o povo quer, respeitar o público. Eu estou há 46 anos cantando e 40 discos gravados, preparando já disco novo. E sabe o que eu devo? Adeus e esse povo maravilhoso.
7: Que legal.

0: quem é? De quem é essa voz?
1: Esse cara é arretado, viu? E aí, quem são as personalidades de hoje? Primeiro, deixa eu ver aqui logo, deixa eu responder aqui uma pessoa que fez uma pergunta. Sim, pronto, respondi. É a Paula Darme que tá falando comigo. Bom, deixa eu falar pra vocês aqui. Quem são as personalidades? Dois cantores, né? A primeira voz é de uma cantora que nos deixou há muitos anos. Ela morreu em 1983. Tem uma voz muito marcante, ela. Quem é essa cantora? Quem é essa cantora? Ela é muito ligada às raízes africanas, né? Quem é essa cantora? E a segunda voz é de um cantor. Acho que ele mora em Natal, acho, Rio Grande do Norte. Eu acho que ele mora por lá. Esses dias eu vi uma, acho que foi ontem, foi antes de ontem, ele postou uma foto num avião. Passou muito tempo doente, né? Inclusive estado grave ele, né? Um cara muito legal, muito querido, muito engraçado. Ele tá aniversariando hoje, esse cantor. Quem é esse cantor? Você sabe? Sabe ou não sabe? Muito legal ele. 81999203300. De quem é essa voz? Participa aí.
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1: Hoje também é aniversário da cantora e compositora Ana de Holanda. E se hoje é seu aniversário, parabéns! Felicidades para você que tá de idade nova hoje. Curta seu dia, tudo de bom, beleza? Obstáculos são motivações quando a mente está cheia de vontades. Obstáculos são motivações quando a mente está cheia de vontades. Bom dia!
2: Bom dia!
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1: 7:30, também conhecido como 7:30. Estamos aqui ao vivo até às 8:00, o nosso programa. Já já tem a Senoma Landi no empreendedorismo digital. Ivan Carlos Cunha, o nosso especialista em trânsito, transporte e mobilidade urbana, com a coluna Sinal Amarelo. A doutora Jane Kelly, advogada especialista em direito do consumidor, em instantes também. E o professor Kleber Lima, falando de tecnologia. Quer participar aqui do programa? Manda sua mensagem, 81 999 20 3300.
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1: Alô?
7: Alô?
8: Alô?
7: Alô?
1: Alô? Alô? Mandar um bom dia aqui pra você que tá acompanhando o programa. O Ivan Carlos Cunha chegou por aqui, o nosso engenheiro. Já já tem ele, viu? Ele tá acompanhando o programa pelo Instagram aqui, né, Ivan? Aquele abraço. Cássius Maciel também tá por aqui. A Glaucia tá perguntando se a voz é da Clara Nunes. Será? Clara Nunes? É, daqui a pouco a gente fala, tá? Será que ela estaria aniversariando hoje, a Clara Nunes? Hã? O meu amigo Alcides Belarmino, da Rádio Cidade Nova, lá de Macharanguape, no Rio Grande do Norte, mandou uma música aqui. Essa música é gospel, é, seu Alcides? Fale pra mim, eu coloco ela amanhã no programa, tá bom? Beleza? Ou gospel católica, 7h32, a gente coloca depois da mensagem do dia, certo? Fale pra mim aí, seu Alcides, meu parceiro aqui, aquele abraço, meu irmão. Deixa eu descer as mensagens no zap, são muitas, graças a Deus, muito obrigado quem manda mensagem aqui no zap. 81999-23300. Deixa eu ver aqui, um abraço, Coronel Fernando. Um abraço aqui o Tenente Coronel Fernando, 6º Batalhão de Polícia Militar, em Jaboatão. Parabéns pelo belo trabalho, viu, Coronel? Pessoal da tropa aí mandando ver, hein? Um grande abraço, Coronel Fernando aí do 6º Batalhão de Polícia Militar de Pernambuco. Aquele abraço, tudo de bom. É o famoso Batalhão Henrique Dias. É, morei bem pertinho do batalhão, bem pertinho. Deixa eu ver aqui, Vamos lá, 7h32. Deixa eu descer aqui as mensagens. É que tem hora que sobe tudo aqui, aí eu perco. Aí tem que voltar. Deixa eu ver. Onde foi que eu parei aqui? Ana de Agrestina. Bom dia, Ana. Tudo certinho por aqui, Ana. Também a outra Ana. Tem Ana em Agrestina e tem a Ana de Igaraçu. Bom dia pra você também, viu, Ana? Dona Regina. Olha a Dona Regina aqui, gente. João Pessoa.
7: Bom dia, meu Léo.
1: Bom dia.
7: Como é que vai? Tá tudo bem?
1: Tudo bem.
7: Aqui tá tudo bem, graças a meu bom Deus.
1: Que bom.
7: Bom dia pra você. Bom dia pra todos os teus ouvintes. Bom dia, Jô de Portugal, minha linda. Bom dia, minha voz de ouro. Bom dia, Jackson Júnior. Bom dia, Maria de Itacaratu.
1: Isso.
7: Bom dia, Ana Nery, Mandável, Juarez, Manuel.
1: Qual é a lista?
7: Bom dia, Maria da Carne de Sol.
1: Sumiu Maria, viu? É.
7: Bom dia para todos os teus ouvintes, Ivanete de São Paulo.
1: Obrigado, Dona Regina. Tá na cidade onde o sol nasce primeiro. Eita, rapaz, tava lembrando esses dias da Peixada do Amor, é? Tem um restaurante lá na Praia do Seixas. Quem tá me ouvindo aí que já foi na Praia do Seixas sabe do que eu tô falando. A Peixada do Amor. Pensa numa peixada gostosa, gente. E é bom preço, viu? Por que o preço é bom? Porque ele mesmo pesca. O camarada tem dois barcos lá, o Amor. Tem dois barcos de pesca. Ele sai lá com o barco lá para o mar e traz o peixinho. Delícia a peixada, hein? E saudade de João Pessoa. É isso aí, cidade boa. Morei 5 anos em João Pessoa, JP. Fui lá que eu conheci Dona Regina. Dona Regina passava lá na rádio pra dar uns abraços, né, Dona Regina? Uma vez levou um melzinho gostoso, foi Dona Regina. 7h34, Marcos Eusébio tá em Agrestina. Marcílio, como é que tá o tempo aí, Marcílio? Como é que tá o tempo em São Paulo? Hoje é dia de feijoada, Marcílio.
8: Bom dia, Léo Lima. Quartou, Léo.
1: Quartou.
8: São Paulo começa agora sem chuva, mas tá meio nubradinho. Tá 15 graus, Léo. Tá igual ontem, mas vai esquentar, porque hoje a máxima é 24. Vai dar uma esquentadinha boa aí, Léo. Porque
1: vai.
8: Não aguento mais frio, não, Léo. Eu tô virando um pinguim. Mas é isso aí. Vamos que vamos, que eu estou no programa da Informação e Prestação de Serviço. E quartou, Léo. Quartou. Aquela feijuca aí deliciosa, saborosa.
1: Bom.
8: Vai esquentar, né?
1: Bom.
8: Um abraço pra esse bom delegado aí. Tem o Jota França, Pedro Bala, tem o Neto, tem a Tinta, tem o Sival, tem o Maigai, tem o Ricardo. O Moura, a professora Vera, um TV da Vera, olha, Muribara. Alô, Lima, boa quarta-feira para todos nós.
1: Valeu, meu irmão, aquele abraço, pessoal de São Paulo, 15 graus, hein? Eita, rapaz, o nariz fica daquele jeito, geladinho, né? Kátia Simone, bem-vinda, Kátia, tudo bem? Qual é a sua cidade? Fale pra mim aí, você que tá no Instagram. Valeu, Kátia, aquele abraço. Deixa eu ver aqui, a Paula, em Goiânia, Pernambuco, também tá por aqui. Nalva de Igaraçu, oi, Nalva.
9: Bom dia, Léo, bom dia. Eu posso, eu quero, eu vou conseguir, Léo. Bom trabalho pra você, Léo, Deus lhe proteja. Essas orações, ore pelo esposo do presbítero, viu? Que ela não tá bem. O nome dela é Manuela, mas Deus está no controle, viu? Ora por ela, viu?
1: Tá bom, querida.
9: Aquilo que parecia impossível, aquilo que parecia não ter saída, aquilo que parecia ser minha morte, mas Jesus mudou minha sorte. Sou um milagre, eu estou aqui.
1: É isso aí, Nalva. Você é um milagre. Tá por aqui, Nalva. Nalva tá na fila do transplante. Já falei que você vai conseguir. Vai dar tudo certo, Nalva. É isso aí. Vamos embora. Vamos pra cima. Quem mais? O Arlisson Fernandes, aquele abraço, Arlisson, tudo de bom pra você, meu irmão. Ângela de Itacaratu, A Ângela colocou aqui: Léo, com essa música não tem como não saber que o aniversariante é o cantor Sandro Becker. Sandro Becker é uma figura, né? Cadê o MacGyver? Vai, MacGyver!
10: Olá, Léo Lima, tudo bem com você? Eu acho que as vozes de hoje Sandro Beck. Elza Gomes, será? Será? Manda um abraço aí pra Simval, Pedrinho, Macílio, Ana de Agrestina, Fátima, Dana Regina, Jota França, Leninha, Ricardo Moura, Jo, Ana Neri, Alisson, Dingaraçu, Caroline e Andréia, beijo. E pra você em família e pra todos os ouvintes, aquele bom dia, bom dia, bom dia, bom dia! Tchau, tchau, Léo!
1: Tchau, MacGyver! Aquele abraço! Ô, MacGyver, essa cantora que tu falou aí, acho que o Google te enganou, viu, cara? Aniversariante de hoje é a saudosa Clara Nunes. Estaria aniversariando hoje, tá? E o cantor é o Sandro Becker. Entendesse? Ai, meu Deus. Vamos embora. Deixa eu ver aqui. Vamos lá. 7h38, dá tempo aqui? Tem tempo. O Marcílio diz: Léo, quando o friozinho, o nariz ficar gelado e a bochecha também fica vermelha. Vamos embora. Deixa eu ver aqui. Vamos lá. 7h38, dá tempo aqui? Tem tempo. O Marcílio diz: Léo, quando o friozinho, o nariz fica gelado e a bochecha também fica vermelha. Misericórdia, é frio, hein, meu filho? O Alcides informou que a música, ela é católica. Tá bom, vamos colocar amanhã, tá certo? Se você tiver o link dela aí, pode mandar pra mim. Dê uma procura aqui. É fácil de achar. Né? Vamos seguir aqui? Vamos seguir. Daqui a pouco a gente manda mais alô, tá bom, gente? Já já tem mais alôzinho. Manda tua mensagem aí. Quero saber quem é você que tá aí acompanhando o programa e tá caladinho, tá caladinha. 81999-20-3300.
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12: Oi, eu sou Fabiola Altran e estes são os destaques de hoje. Produção de motos tem alta de 36% em julho em relação ao mesmo mês do ano passado, de acordo com a Associação dos Fabricantes do Setor. É o maior volume de produção para o mês de julho. O governo vai pedir formalmente que o presidente do Senado, Davi Alcolumbre, instale uma comissão mista para analisar a medida provisória chamada de taxa das blusinhas. A MP zerou o imposto de importação de 20% sobre compras de até $50 feitas pela internet. Estado de São Paulo totaliza 18 mortes por febre maculosa de janeiro a julho deste ano. A doença é transmitida por carrapatos infectados. Hoje, pela Libertadores, tem Palmeiras e Cerro Porteño e Platense e Coquimbo Unido, 7 da noite. 9h30, o Cruzeiro enfrenta o Flamengo. Já pela Copa Sul-Americana, 7 da noite, são duas partidas. Bragantino e Atlético Mineiro e Tigre e Montevideo City Torque. Da Rádio 2, Fabiola Altran.
1: Obrigado, Fabiola. 7h40 pelo horário de Brasília.
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1: Doutora Jane Kelly. É advogada especialista em direito do consumidor. Doutora, bom dia.
13: Bom dia, ouvintes do programa do Léo Lima. Bom dia, Léo. Tudo bem?
1: Tudo certinho.
13: É. Muita gente compra pela internet. E quando a gente compra pela internet, a gente não está pegando no produto. Logo, se você comprar pela internet e o produto chegou diferente do que você comprou, ou chegou igual ao que você desejava, mas você se arrependeu e quer cancelar a compra, devolver o produto. Será que você pode fazer isso? Claro que sim. Você comprou pela internet e você tem o direito de se arrepender. E você tem um prazo de 7 dias para devolver e cancelar a compra. Esse prazo começa a contar quando você recebe o produto. Não é quando você compra, e sim quando você recebe o produto. prazo de 7 dias. Esse prazo é para você entrar em contato com a empresa, dizer que quer devolver e não precisa justificar. Só basta dizer que não quer um produto, que desistiu, que se arrependeu. Somente isso. Use o seu direito. Até quarta.
14: Até quarta. Muito obrigado, viu, doutora Jane Kelly, prestando serviço. Tem alguma pergunta para aqui para a doutora Jane Kelly? Manda para cá. Tem alguma dúvida com relação ao Código de Defesa do Consumidor? Algum problema? Está tendo problema aí com alguma empresa que presta serviço? Um produto que você comprou? Está com problema na garantia? Manda para cá a sua dúvida, manda a pergunta que a doutora Jane Kelly responde. Se a sua dúvida é com relação a outro assunto, né? Qualquer assunto, gente, na área da saúde, na área da prestação de serviço, na área do trânsito, na área de bronca com a justiça, enfim, não importa a sua dúvida, manda pra cá que a gente encaminha pros nossos especialistas, e se não for o especialista aqui do programa, a gente corre atrás de uma resposta pra você, tá certo? 81 999 20 3300. São 7h42 pelo horário de Brasília. Olha só, minha gente, um programa de estágio abre mais de 100 vagas em 10 cidades.

0: Estudantes do ensino superior já podem se inscrever no segundo ciclo do Programa de Estágio 2026 do Grupo Bradesco Seguros. Ao todo, são 115 vagas, distribuídas entre Belo Horizonte, Brasília, Campinas, Curitiba, Joinville, Recife, Rio de Janeiro, Salvador, Santo André e São Paulo. E as inscrições seguem abertas até o dia 19 de agosto. A iniciativa busca atrair estudantes com perfil colaborativo, interesse por aprendizado contínuo, capacidade de adaptação e vontade de contribuir com soluções inovadoras, explica a diretora de Recursos Humanos, Ouvidoria e Sustentabilidade do Grupo Bradesco Seguros, Valdirene Secato.
1: O programa de estágio representa uma oportunidade para que estudantes iniciem sua trajetória profissional em um ambiente que estimula o aprendizado, a colaboração e o desenvolvimento de novas competências. No Grupo Bradesco Seguros, buscamos pessoas com vontade de aprender, olhar inovador e disposição para contribuir com diferentes desafios. Nosso compromisso é oferecer uma experiência rica em conhecimento e conexões, preparando esses talentos para os próximos passos de suas carreiras.
0: As oportunidades contemplam áreas como comunicação, dados e analytics, operações, projetos, tecnologia, recursos humanos, jurídico, financeiro, produtos, riscos e inteligência comercial. Os estagiários também recebem bolsa auxílio a partir de R$ 2.651, plano de saúde, auxílio transporte, total pés, seguro contra acidentes pessoais, day off no mês de aniversário e acesso a programas de desenvolvimento profissional. Podem participar estudantes que estejam cursando, no mínimo, o segundo semestre da graduação ou o primeiro semestre de cursos superiores de tecnologia, com disponibilidade para estagiar entre 20 e 30 horas semanais, em modelo híbrido ou presencial, conforme a área. As inscrições devem ser feitas até 19 de agosto no site estagiobradescoseguros2026.com.br. Agência Rádio Web, produção e reportagem, Décio Caramigo.
2: Obrigado, Décio. Valeu. 7h45. Uma ótima oportunidade aí, viu, gente? Uma ótima oportunidade de estágio para quem está começando sua vida profissional, para quem já trabalha, agora está estudando, está fazendo faculdade aí. Uma ótima oportunidade, tá? Desejo muito sucesso que você consiga aí, né? Se você está almejando uma oportunidade de trabalho, está buscando uma vaga, que você consiga, tá bom? 7h45, 15 para as 8 agora, pelo horário de Brasília. Deixa eu chamar aqui a nossa empreendedora digital. Cadê ela? Cadê a Senon Malandi? Vamos chamar?
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2: Senon Malandi, bom dia!
4: Bom dia, Léo! Bom dia, querido ouvinte que acompanha a nossa frequência em mais um Minuto de Empreendedorismo. Senoma, com aroma de café. Está no ar a coluna que mais cresce com a sua audiência. Já fica ligadinho porque a qualquer momento pode surgir um convite especial aí na tela do seu celular. É isso mesmo, Léo, que você ouviu. Foi a partir de uma mensagem recebida ontem que surgiu o tema de hoje. Qual é o papel das conexões digitais na construção de negócios? O cenário online já ocupa espaço relevante na rotina comercial, e isso é fato. Para o empreendedor, o WhatsApp reúne comunicação, atendimento, relacionamento e vendas em um único ambiente. Mas existe diferença entre acumular contatos numa plataforma e saber construir uma rede de relacionamento profissional estratégico, que exige confiança, reciprocidade, parceria e credibilidade. E essa dinâmica ganha força quando o digital encontra o presencial. Olha aqui, Léo, e anota aí, no próximo dia 15 de agosto, a Rede Cristã de Negócios promove, no Hotel Jangadeiro, em Recife, um encontro voltado ao networking, às conexões e às oportunidades. Foi exatamente esse convite que recebi pelo WhatsApp. Um exemplo de como uma mensagem pode ultrapassar a tela do celular, chegar ao encontro presencial e ampliar relações capazes de gerar transformação em seus negócios. Essa realidade acompanha a evolução do empreendedorismo digital alinhada à inteligência artificial, que apoia também as pequenas empresas a ampliarem a produtividade através da tecnologia. Mas há algo que nenhuma ferramenta substitui: credibilidade, ética e olho no olho. É aí que entra o profissional 5.0, aquele que utiliza a IA e os meios tecnológicos sem perder a capacidade de ouvir, analisar, dialogar, negociar e construir confiança. Já deixo a dica: quando uma mensagem chegar ao seu WhatsApp, não veja apenas uma notificação. Leia, analise e pergunte: existe aqui uma parceria recíproca, uma conexão profissional confiável, uma troca justa de conhecimentos? E você se atentou ao convite? Para maiores informações sobre o evento, fale com Michela Gomes pelo 987521716 ou com o coach Marcos Duarte pelo 819-7322-2624 e garanta sua vaga para o dia 15 de agosto. Esse foi o seu minuto de empreendedorismo, Senoma com aroma de café, junto a você construindo negócios humanizados, conectados à inovação 5.0. Deus nos abençoe e até quarta!
2: Até quarta-feira, obrigado, viu? Senoma Landi, a nossa empreendedora digital. Toda quarta-feira tem ela aqui com a gente. Deixa eu mandar um abraço pro Cláudio Elias, lá em João Pessoa, na Paraíba. Alô, Cláudio, aquele abraço. O Valdir tá por aqui também. É tio Valdir, é? É tio Valdir do transporte escolar. Aquele abraço, tio Valdir. O meu amigo Beto Curió, encontrei Beto Curió ontem. A gente participou, não foi, Beto, da inauguração da cozinha comunitária, a segunda cozinha comunitária aqui no. Aqui não, em Ja... eu estou em Recife. A segunda cozinha comunitária entregue na cidade de Jaboatão dos Guararapes. Foi lá no prédio do antigo Senai, ali por trás da estação central do metrô de Jaboatão. Foi é um equipamento muito bacana. 200 refeições para pessoas que precisam, né? Precisam comer, precisam se alimentar. Então, foi muito legal o evento. Obrigado, prefeito Mano Medeiros, pelo convite. Estávamos lá ontem. Foi Beto Curió. Alô, meu amigo Beto Curió, grande liderança em Jaboatão dos Guararapes. Tá curtindo o programa do Léo Lima nessa manhã. Aquele abraço, meu irmão. Seguinte, meus amigos, deixa eu falar para vocês sobre o terremoto lá da Colômbia.
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2: Olha só, a Colômbia calcula cerca de 3 mil desaparecidos. Alan Barbosa.
5: Após o segundo dia de buscas, o governo colombiano confirmou a morte de 254 pessoas e 570 feridos após o terremoto que abalou o país na segunda-feira. De acordo com o último balanço divulgado nesta terça, 61 prédios e 1.300 casas colapsaram ou foram danificadas. Ainda não há dados sobre a quantidade de pessoas presas nos escombros, mas calcula-se cerca de 3 mil desaparecidos. O tremor de magnitude 7,4 graus teve epicentro no município de San José del Palmar, no departamento de Chocó, a uma profundidade de 107 quilômetros. A causa foi um movimento no interior da terra conhecido como subducção, que acontece quando uma placa tectônica afunda e desliza sob a outra. A Colômbia está sob várias placas tectônicas, entre elas a Nazca, a Sul-Americana e a do Caribe. Apesar de ter sido um terremoto de alta magnitude, a profundidade do epicentro evitou um desastre ainda maior. O governo da Colômbia decretou estado de emergência e promete conceder auxílio aluguel aos desabrigados. O governo dos Estados Unidos anunciou auxílio de 15 milhões de dólares. Agência Rádio Web de Brasília, Alan Barbosa.
2: Obrigado, Alan. Vi uma cena impressionante. Várias cenas, né? Do pessoal saindo desesperado dos prédios. Pedaço da catedral que caiu, né? Uma coisa impressionante, né? A terra tremeu na Colômbia, um mês atrás, mais ou menos, também lá na Venezuela. Eita, que doideira, hein? 7h52. Agora imagina 4 minutos de terra tremendo. O pessoal balançando para lá, balançando para cá. 4 minutos, gente! É muita coisa! 7h52 agora, 7 da manhã, 52 minutos.
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2: Professor Kleber Lima, bom dia.
6: Bom dia, Léo Lima. Bom dia também a todos os ouvintes. Pessoal, vamos passar uma dica hoje rápida, mas foi de algumas pessoas que me perguntaram, né, como fazer alguns comandos da IA, né? Então, vamos passar aqui alguns comandos simples que qualquer pessoa pode fazer. Até pelo celular, instalou o aplicativo, né, do IA, seja ele ChatGPT, seja ele, né, qualquer o Cloud, né? Então, com esse comando, vocês conseguem desenvolver e pedir para eles criar e vocês ver qual a melhor performance que tem. Vamos dar um exemplo. Eu quero criar um cardápio, né? Então, vou criar um cardápio personalizado da minha loja, do meu estabelecimento. Então, como é que vocês têm que fazer? Vocês têm que já informar o tamanho. Então, vamos dar um exemplo. Se eu for criar no tamanho de uma folha de papel ofício, que é aquela folha que se chama A4. Então, vocês já vão começar o comando, né? Criar uma arte, cardápio, com o tamanho A4. E a dica, né? Outra dos pontos. E se vocês tiverem as fotos dos produtos de vocês, né? Colocarem as fotos, né? Para ficar mais real, né? Pedir para ele dar uma melhorada nas fotos e colocar os valores, né? E aí vocês vão ver que em minutos, né, ou até antes, dependendo, ele vai, né, deixar aquele teu cardápio pronto. Isso serve para, por exemplo, aquelas pessoas que desejam criar um calendário, aquelas pessoas que desejam criar uma lembrança ou alguma etiqueta e adesivo para colocar no seu produto e sair personalizado. Então, quando você coloca o comando, vamos dar um exemplo, se for uma etiqueta, então vocês compram, vamos dar um exemplo daquela Pimaco, né? Tem as etiquetas prontas, então vocês pedem para criar no tamanho, né, que vem lá escrito da etiqueta Pimaco. E aí vocês conseguem colar, por exemplo, aquelas pessoas que trabalham com doces, né, e quer botar o seu Instagram, o seu WhatsApp, né, para ter uma maior divulgação, tá certo? Então, mais uma dica aí de IA para vocês. Que Deus ilumine nossa quarta-feira, que Deus ilumine nossa semana e até próxima semana, se Deus quiser, pessoal. Tchau, tchau.
2: Obrigado, professor Kleber Lima, falando de tecnologia. Maria Valdênia está por aqui no nosso Instagram. Obrigado pela sua audiência, Maria. Qual é a sua cidade? Fala para mim. Gente, quem está no Facebook, teve uma atualização no Face que agora o pessoal que está curtindo lá a página não está aparecendo o nome mais. Fica, quando ele clica lá, bota o mouse em cima lá, não aparece mais o nome da pessoa. Então, você que está no Face e está gostando do nosso programa, pode curtir. Mas se puder, comente também. Comente lá a sua cidade, quiser mandar um alô para alguém via Facebook, tá? Não só na nossa página, blog do Léo Lima, como também nas páginas parceiras no Facebook, tá? Se você curtir, pelo menos por enquanto, não estou conseguindo ver quem está curtindo. Então, comente, beleza? Deixa eu mandar um bom dia para o Rafael Josino, tá por aqui. Meu amigo Fernando Pereira também está curtindo o programa nessa manhã. O Frei José Iris, aquele abraço!
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2: Ivan Carlos Cunha, o nosso especialista, o nosso engenheiro, trânsito, transporte, mobilidade urbana. Ivan, bom dia.
7: Muito bom dia, Léo Lima. Sempre um prazer estar no seu programa. Léo, você deve estar acompanhando, inclusive já falei aqui na coluna, sobre as mudanças na obtenção da habilitação.
2: Sim.
7: Pois bem, hoje eu trago aqui uma situação acerca de uma palavra muito forte que entrou num debate sobre as mudanças na formação de condutores no Brasil. Escravidão. Uma fala atribuída ao ministro dos Transportes, comentando a possibilidade da retomada do vínculo dos instrutores com os centros de formação de condutores, afirma que essa medida poderia transformar pessoas em escravos de grupos de empresários. Independente da posição sobre o novo modelo, é preciso ter cuidado com as palavras. No Brasil, reduzir alguém à condição análoga à de escravo é crime previsto no artigo 149 do Código Penal. Estamos falando de situações gravíssimas envolvendo trabalho forçado, jornada exaustiva, condições degradantes ou restrição de liberdade. Por isso, é preciso separar as discussões. Uma coisa é debater se um instrutor deve estar vinculado a um centro de formação de condutores ou se pode atuar de maneira independente. É uma discussão legítima que envolve liberdade profissional, de um lado, custos, fiscalização, qualidade da formação e segurança no trânsito. Inclusive, já manifestei aqui sobre o processo, esse processo de habilitação, essa mudança, e diante dos altíssimos números de sinistros, feridos e mortos, entendo que não há o que flexibilizar no processo de formação. Ao contrário, é preciso que se busque avaliar o processo até então vigente, cobrar qualidade na formação por esses centros e avaliar os resultados dessa formação após o processo de habilitação, talvez estabelecendo um ranking dos centros de formação em função da quantidade de autuações média dos seus formandos e uma meta a cumprir por esses centros de formação. Agora, outra coisa é comparar genericamente o vínculo formal de emprego à escravidão. O emprego formal também representa direitos, férias, 13º, FGTS, previdência, descanso remunerado e proteção em situações como doença, maternidade e demissão. Além do que, é um processo que, se cobrado pelo poder público, né, pelo Sistema Nacional de Trânsito, um processo permanente e contínuo de qualificação desses profissionais que realizam a formação nos centros de formação, precisaria ter um melhor olhar sobre isso. E aqui está um ponto fundamental. Modernizar não significa precarizar, não pode significar precarizar. Se queremos flexibilizar o mercado e permitir novas formas de atuação, precisamos perguntar quais serão as garantias desse profissional e para a formação dos condutores. Com relação ao profissional, como vai ficar sua proteção previdenciária, quem responderá em caso de sinistro durante uma aula e como será fiscalizada essa atividade. Por outro lado, também existem profissionais que podem preferir trabalhar de uma forma autônoma, com maior liberdade para organizar horários, atender seus alunos e administrar sua própria atividade. A pergunta deveria ser: qual modelo consegue combinar liberdade profissional, proteção ao trabalhador, qualidade da formação e segurança no trânsito? Afinal, estamos falando da formação de pessoas que amanhã estarão conduzindo veículos nas nossas ruas e rodovias. Expressões de efeito podem gerar manchetes, mas não necessariamente ajudam a construir, Léo, uma política pública melhor. Nem toda modernização representa avanço, nem todo vínculo empregatício representa exploração. E fica a reflexão: estamos apenas tornando o processo mais barato e flexível ou estamos tornando a formação de condutores realmente melhor e mais segura? Tenho minhas dúvidas. Forte abraço a todos e até a próxima semana com a coluna Sinal Amarelo.
2: Obrigado, Ivan. Ivan Carlos Cunha, prestando serviço aqui no programa do Léo Lima. Final de mais uma edição do programa. Obrigado, gente, pela sua audiência, pela sua preferência. Amanhã a gente se encontra, 7 da manhã. Tchau, pessoal. Valeu!
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1: Hora certa!
2: 8:10.
3: Bom dia.
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6: Muito bem, a partir de agora está no ar o Jornal Rádio News. Informação em primeiro lugar. Brasil e o mundo passam aqui na sua rádio favorita. Sejam bem-vindos.
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7: Previsão do tempo para quarta-feira, 12 de agosto de 2026. Região Centro-Oeste. Em Goiânia, Goiás, o dia vai ser de céu claro. Os termômetros registram mínima de 17 e máxima de 30 graus. A umidade relativa do ar gira em torno de 70 a 30%. Cuiabá, Mato Grosso, tem previsão de céu claro durante todo o dia. A temperatura mínima é de 25 e a máxima de 35 graus. A umidade relativa do ar é de 90 a 20%. Região Nordeste. Fortaleza, Ceará, vai ter uma quarta-feira predominantemente de céu nublado, com possibilidade de chuva à noite. A temperatura marca mínima de 28 e máxima de 31 graus. A umidade relativa do ar vai de 80 a 40%. Valente, Bahia, sopra velhinhas diante de um céu encoberto com chuvisco à tarde. A temperatura mínima é de 18 e a máxima de 26 graus. A umidade do ar varia de 90 a 60%. Região Norte, em Manaus, Amazonas, a quarta-feira vai ser

0: Registram mínima de 13 e máxima de 23 graus. A umidade relativa do ar vai de 100 a 40%. Anchieta Espírito Santo comemora aniversário nesta quarta-feira sob céu encoberto, mas pode chover durante a manhã. A temperatura mínima é de 18 e a máxima de 22 graus. A umidade relativa do ar é de 90 a 70%. Região Sul. Em Florianópolis, Santa Catarina, quarta-feira vai ser de céu encoberto com chuvisco ao longo do dia. Os termômetros registram mínima de 18 e máxima de 28 graus. A umidade relativa do ar oscila entre 90 e 60%. Em Prudentópolis, Paraná, a comemoração de aniversário vai ser sob céu encoberto. Os termômetros registram mínima de 10 e máxima de 28 graus. A umidade relativa do ar fica entre 100 e 40%. Você ouviu a previsão do tempo para esta quarta-feira, 12 de agosto de 2026. Com informações do IBGE Cidades e do Instituto Nacional de Meteorologia, INMET.
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2: A Polícia Civil realizou nesta terça-feira uma operação para combater um esquema de fraudes que estaria causando prejuízos ao sistema de distribuição de gás natural. Foram cumpridos 12 mandados de busca e apreensão na cidade do Rio de Janeiro, em Nova Iguaçu e Belfor Roxo, na Baixada Fluminense, e também na cidade de Congonhas, em Minas Gerais. As investigações mostraram que o grupo agia de forma organizada e contava com integrantes que tinham conhecimento técnico sobre equipamentos usados no setor de gás natural veicular, o GNV. Ainda de acordo com a polícia, os suspeitos desviavam medidores de gás de uma concessionária e faziam alterações clandestinas nos aparelhos. Os equipamentos passavam por modificações internas, tinham identificações alteradas e depois eram colocados novamente em circulação de forma irregular. Um dos integrantes do grupo tinha acesso às instalações da empresa responsável pelo serviço. Ele seria encarregado de acompanhar a movimentação dos equipamentos e repassar informações que facilitavam a retirada dos medidores. A investigação revelou ainda que informações sobre fiscalizações eram vazadas para alguns proprietários e administradores de postos de combustíveis. Com esse alerta antecipado, estabelecimentos suspeitos conseguiam esconder possíveis irregularidades antes da chegada dos fiscais. Um dos avanços mais importantes do caso aconteceu após a análise de celulares e outros dispositivos eletrônicos apreendidos em etapas anteriores da investigação. Os policiais identificaram empresas do setor de instalação e manutenção de equipamentos de GNV que podem ter sido usadas para viabilizar parte das alterações feitas nos medidores. Além do prejuízo financeiro causado à concessionária, a polícia apura se as fraudes comprometeram a segurança e a confiabilidade da rede de distribuição de gás natural. Os investigados poderão responder pelos crimes de furto qualificado, receptação, estelionato e associação criminosa.
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3: A política de juros deve seguir cautelosa enquanto incertezas e riscos marcam a economia interna e externa. O Banco Central divulgou nesta terça-feira a ata da reunião do Comitê de Política Monetária, que reduziu para 14% ao ano a taxa básica Selic. O documento voltou a mencionar impactos da guerra no Irã e dúvidas sobre o rumo da política econômica norte-americana. Por isso, países emergentes, como o Brasil, devem ter cautela em meio à oscilação de preços de commodities, como o petróleo, por exemplo. O choque de oferta causado no mercado de petróleo é observado de perto descoberto pelo Copom, que vê influência no movimento recente da inflação e na

0: trajetória futura. Dentro do Brasil, o Copom avalia que a manutenção da taxa de juros em níveis elevados tem ajudado a reduzir a demanda e a aplacar a inflação. A política fiscal novamente foi discutida na reunião porque ela tanto estimula a demanda quanto afeta a percepção sobre a sustentabilidade da dívida. Por isso, o Copom defende o alinhamento para facilitar a convergência da inflação para a meta. Frente a esses argumentos, o Copom avaliou que a magnitude do ciclo de adaptação vai depender da evolução do cenário para assegurar a convergência da inflação para a meta.
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2: Uma ferramenta digital que agiliza o trabalho de socorro dos bombeiros no Rio de Janeiro está prestes a completar um ano. É o aplicativo 193RJ, que funciona por meio de geolocalização. Para se ter uma ideia da procura, apenas na última semana, mais de 12 mil pessoas baixaram o app nas lojas digitais devido ao vendaval. O estudante Lucas Carmo usou a ferramenta em 19 de julho, quando percebeu um princípio de incêndio nos fundos de sua casa em Itaipava, na região serrana fluminense.
3: Aqui é um lugar bem ruim de sinal para qualquer coisa. Quando a gente viu o fogo, viu pegando na montanha toda, a primeira coisa que pensamos foi acionar o 93 e chamar os bombeiros. Só que aqui não tem sinal, então é difícil de fazer qualquer tipo de ligação. Como a gente tem a Wi-Fi, eu aproveitei a oportunidade e pesquisei, que até então não tinha o conhecimento do aplicativo. E foi lá que eu vi o aplicativo do 93 e baixei. E em menos de 2, 3 minutos eu já consegui acionar os bombeiros para minha localidade.
2: Ele afirma que o aplicativo ajudou a salvar a vegetação.
3: Eu acho que a ferramenta salvou a vegetação que a gente tem aqui hoje, porque se dependesse de ligação ou de ter que dar endereço, a gente não teria metade do que a gente tem aqui hoje. Então, sim, a iniciativa de criar um aplicativo que funciona por geolocalização, que te facilita a chamada e o acionamento do Corpo de Bombeiros, eu acho que é uma iniciativa excelente.
2: O primeiro sargento da Marinha, Igor Gabri, também usou o aplicativo após presenciar um acidente de trânsito com um capotamento em Seropédica, na Baixada Fluminense, e disse que o acionamento foi fácil.
4: Eu achei muito mais fácil, porque pelo aplicativo, além de você informar ali, você vai informando a quantidade de vítimas, aonde foi, você pode enviar localização, até fotos dá para enviar também, e fica teu contato ali. Se eles tiverem alguma dúvida, eles vão te ligar.
2: O tenente-coronel dos bombeiros, Fábio Contreiras, detalha as vantagens do aplicativo 193RJ, que permite o direcionamento das equipes e a redução no tempo de resposta das ocorrências.
5: A primeira é que o acionamento ele é feito através de um CPF cadastrado. Isso vai evitar e vai ajudar também a reduzir a quantidade de trotes que a gente recebe no dia a dia na central 193. A segunda vantagem que nós temos também é que a gente consegue agora precisar o local que tem a ocorrência. A gente consegue enviar através do endereço georreferenciado pelo GPS a localização exata daquela emergência. Isso vai facilitar e vai acelerar a chegada das nossas viaturas. Tem uma outra grande vantagem também, que ele tem recursos de acessibilidade, de fala e de audição. Pessoas que têm deficiência nessa área vão conseguir utilizar o aplicativo sem maiores problemas.
2: O aplicativo está disponível gratuitamente para dispositivos Android e iOS e pode ser utilizado tanto por moradores quanto visitantes do estado.
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6: O exército do Iêmen acusou os rebeldes Houthis de lançarem novos ataques contra a cidade e o porto de Moca, além de bairros residenciais em Marib, no oeste do país. A milícia terrorista estaria bombardeando a região com mísseis balísticos, segundo o Centro de Imprensa das Forças Armadas Iemenitas. A cidade histórica de Moca, na província de Taiz, abriga uma das maiores instalações portuárias sob controle do governo iemenita, localizada no estratégico estreito de Bab el-Mundeb. A ONU já havia pedido o fim da escalada no Iêmen, a mais significativa desde a trégua de 2022.
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0: 8:24.
1: Bom dia.
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4: Estamos de volta e agora vamos falar de esporte aqui no Jornal Rádio News.
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5: E a seleção brasileira vive um vazio total de perspectiva e precisa recuperar o próprio DNA futebolístico, disse Arnaldo Ribeiro no posse de bola do canal UOL. O comentarista apontou um distanciamento entre time e torcida. Walter Casagrande foi na mesma linha e disse que o problema não se resume à bola ou convocação. Para ele, falta uma conexão básica com o universo real antes mesmo de qualquer resgate de identidade em campo.
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5: E a possibilidade de a FIFA ampliar a Copa do Mundo para 64 seleções dividiu opiniões no posse de bola do canal UOL, com argumentos sobre formato, logística e impacto nas eliminatórias. No debate, os comentaristas discutiram a ideia como uma saída para o problema dos terceiros colocados e também como parte de um embate maior entre entidades e clubes. Arnaldo Ribeiro avaliou que a expansão pode acabar acontecendo por questões matemáticas, depois do aumento para 48 seleções. Para ele, o desenho do torneio tende a empurrar a FIFA para uma nova mudança de tamanho.
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5: E Carlos Ancelotti decepcionou e fez um trabalho muito ruim ao não mudar o perfil do grupo da seleção brasileira, avaliou Walter Casagrande no posse de bola do canal UOL. Ao discutir gestão de elenco, o comentarista disse que esperava uma ruptura com velhos nomes e criticou o comportamento de parte dos jogadores, que, segundo ele, se comportam como influenciadores. Arnaldo Ribeiro concordou que a expectativa em torno do treinador passava mais por uma mudança de postura do que por uma revolução. Evolução tática. Ele disse que o Brasil vive um vazio total de perspectiva e cobrou reação do comando e dos principais jogadores.
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6: A Secretaria de Estado de Defesa do Consumidor e o Procon Rio lançaram a cartilha digital Apostas Online, Bets e Jogos de Azar. Proteja seu dinheiro, sua saúde e sua família. A publicação educativa tem orientações para conscientizar a população sobre os riscos das apostas esportivas e dos jogos de azar online. Além disso, o guia oferece informações para prevenir o superendividamento, identificar sinais de perda de controle e indicar os canais de apoio para quem se sentir sob o risco de compulsão. Na cartilha, disponível para consulta na internet, os consumidores encontram explicações de como funcionam as plataformas de apostas e sobre as diferenças entre entretenimento, investimento e jogos de azar. Também traz um alerta para mecanismos que estimulam o jogador a permanecer apostando e esclarece sobre falsas promessas de lucro fácil, reforçando que apostas não representam uma forma segura de obtenção de renda. A publicação ainda traz como tema a proteção de crianças e adolescentes, ao lembrar que a participação de menores de 18 anos em apostas online é proibida por lei. A cartilha também aborda os impactos das apostas na saúde mental e nas relações familiares, apresentando informações sobre a ludopatia, que é o nome técnico para o vício em jogos de azar, e orientações para as pessoas que enfrentam dificuldade em controlar o hábito de apostar. Para prevenir o jogo descontrolado, o material reúne recomendações práticas contra prejuízos financeiros, apresenta a ferramenta oficial de autoexclusão das plataformas autorizadas e informa onde o consumidor pode buscar orientação, atendimento e apoio psicológico.
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7: Com uma média de 70 voos panorâmicos por dia, a cidade do Rio de Janeiro está na mira da Agência Nacional de Aviação Civil. A ANAC informou que vai reforçar a fiscalização desse tipo de voo e que está em contato com a Prefeitura Carioca para definir a linha de atuação conjunta na fiscalização, especialmente dos passeios panorâmicos. A medida foi anunciada 2 dias depois da queda de um helicóptero em uma região de mata fechada, próxima da Vista Chinesa, no Parque Nacional da Tijuca. No acidente, morreram o piloto e as 3 turistas colombianas que estavam na aeronave. Esse foi o 4º acidente com helicópteros neste ano. deixando um saldo de 13 mortos. A ANAC reiterou que a aeronave que caiu no sábado estava com a certificação em dia e que os voos panorâmicos devem ser prestados por empresas e profissionais devidamente certificados. Os corpos das três turistas continuam no Instituto Médico Legal, passando por exames de identificação. Já o corpo do piloto, Alessandro Rocha, foi sepultado na tarde desta segunda-feira.
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1: O ex-fuzileiro naval americano Robert Gilman, detido na Rússia desde 2022, foi libertado após o presidente russo, Vladimir Putin, aprovar um indulto. O presidente dos Estados Unidos, Donald Trump, confirmou a libertação, que ocorreu por razões humanitárias e sem concessões em troca. Gilman, que enfrentava graves problemas de saúde, incluindo pneumonia e um estupor dissociativo, deverá ser levado para um centro de reabilitação no Texas. Sua libertação é resultado de intensas negociações entre autoridades americanas e russas.
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1: Um terremoto de magnitude 7,4 atingiu a Colômbia ontem, deixando mais de 160 pessoas mortas e muitas feridas, além de habitações destruídas e danos significativos. O secretário-geral da ONU, Antônio Guterres, expressou profunda tristeza e solidariedade ao povo e governo colombianos. As Nações Unidas estão em contato próximo com as autoridades colombianas, apoiando a resposta liderada pelo governo. O México também já preparou um agrupamento para o sismo, aguardando a solicitação formal do governo colombiano para iniciar o operativo de ajuda.
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8: O Ministério da Previdência Social ampliou a lista de doenças e condições que dão direito ao auxílio por incapacidade temporária, o antigo auxílio-doença, sem a exigência da carência mínima de 12 contribuições. Desde 24 de julho, a gestação de alto risco foi incluída nessa relação. A mudança, estabelecida por portaria, visa garantir o acesso ao benefício para gestantes em situações de maior vulnerabilidade, com o pedido podendo ser feito pelo Meu INSS, mediante envio digital da documentação.
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8: Um agricultor de Piraí do Sul, nos Campos Gerais do Paraná, chamou a atenção ao filmar um tornado a poucos metros de distância, com notável tranquilidade. Edson de Oliveira, que estava com o filho e um colega, explicou que se apavorar é pior e que precisava manter a calma para os outros. O tornado, que atingiu a região no último sábado, arrancou árvores pela raiz e destruiu casas na área rural, causando prejuízos em barracões, granjas e locais de criação de animais.
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4: Essas foram as últimas de hoje do Jornal Rádio News. Voltaremos na próxima edição. Fique ligado.
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0: Olá, amigos, que Deus abençoe grandiosamente a todos. Quem está falando é seu amigo Elton Araújo, trazendo o ensinamento do Salmo de número 36. Você já compartilhou o link da rádio? Se não, compartilhe nesse momento. Nós iremos estudar hoje o Salmo de número 36. Nós iremos observar que o coração humano é inclinado ao pecado. E esse coração humano inclinado ao pecado precisa ser transformado pelo poder divino, porque na realidade Deus é o abrigo seguro para todos aqueles que confiam nele. Já o coração inclinado para o pecado, ele está fora desse abrigo seguro. Somente em Deus nós iremos encontrar a verdadeira paz, a verdadeira alegria, a verdadeira luz. Por isso precisamos que o ser humano venha despertar para que venha ter o coração inclinado para buscar a Deus e rejeitar aquilo que Deus condena. Então no Salmo de hoje, o Salmo 36, nós iremos trazer ensinamentos profundos e eu tenho certeza que o Espírito Santo irá ministrar tremendamente. Só que antes nós iremos escutar o musical, tá bom? Vamos ao musical e logo em seguida retornaremos com o ensinamento bíblico.
1: Essa canção ela é tão especial para nós que eu queria ouvir primeiro na voz de vocês. Amém? Assim, ó.

0: Halleluja.
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Hoje nós iremos estudar o Salmo de número 36, que foi escrito pelo rei Davi. O Salmo inicia dizendo o seguinte: a transgressão do ímpio diz no íntimo do meu coração, não há temor de Deus perante os seus olhos, porque em seus olhos se lisonjeia até que sua iniquidade se descubra e se aborreça. As palavras da sua boca são malícia e engano. Deixou de atender e de fazer o bem. Maquina o mal na sua cama. Põe-se num caminho que não é bom. Não aborrece o mal. Olha aqui, se nós observarmos, nós podemos observar claramente o quanto o ser humano, ele tem perdido o temor de Deus. E o pecado começa a dominar seus pensamentos, suas palavras, suas ações. Eles escolhem o caminho mau, deixam de fazer o bem, sinal que eram pessoas que estavam fazendo o bem e começam a deixar de fazer o bem. Por quê? Porque no íntimo do seu coração não existe mais o temor de Deus. E a falta

A falta desse temor tem levado muita gente a escolher o caminho errado. O salmista estava relatando algo daquela época, algo que ele estava enxergando com seus próprios olhos. Imagina em nossos dias, com o avanço da maldade, do pecado, no mundo em que vivemos. Provérbios capítulo 1, versículo 7 fala: o temor do Senhor é o princípio da sabedoria. Os loucos desprezam a sabedoria e a instrução. Quando a pessoa perde o temor do Senhor, automaticamente ela perde a sabedoria e ela não tem mais temor. E por não ter temor, ela não quer ser instruída, ela não quer ser ensinada. Então aquilo que brota no seu coração, aquilo que ela acha, aquilo que ela tem como verdade, é aquilo que ela segue cegamente. Por isso que muitas pessoas têm escolhido o caminho mal, quando a pessoa tenta sinalizar: olha, esse caminho está errado, este caminho vai te levar para a destruição, este caminho vai levar você para a perdição. Elas não querem ouvir porque elas, na concepção delas, no entendimento delas, elas estão certas. Aqui o Salmo também, nós podemos observar de pessoas que maquinam o mal quando está na cama. Já é aquela pessoa que se programa para fazer uma maldade contra alguém. E aquilo que vai brotando em seu coração, em sua mente, ela começa a traçar um plano, às vezes para prejudicar uma pessoa. Jeremias capítulo 17, versículo 9, está escrito: enganoso é o coração mais do que todas as coisas, e perverso, quem o conhecerá? Então aqui já podemos observar que o coração do homem sem Cristo, ele tem uma inclinação para o engano. Ele tem uma inclinação para tomar decisões precipitadas, equivocadas. Esse coração tem uma inclinação para escolher o erro. Por isso nós precisamos buscar o temor do Senhor. Agora, dando sequência ao Salmo de número 36, o versículo de número 5 em diante menciona o seguinte: a tua benignidade, Senhor, está nos céus. A tua fidelidade chegou até as mais excelsas nuvens. A tua justiça é como grandes montanhas. Olha que linda! A tua justiça é como grandes montanhas. E os teus juízos são como grande abismo. Aqui fala sobre montanha, quando está se referindo à justiça. E aqui está se referindo a abismo, quando se refere a juízos. Continuando o Salmo, fala: Senhor, tu conserva os homens e os animais. Tu conserva os homens e os animais. Então nós não podemos esquecer que existem duas sentenças, seja de salvação ou condenação. Existem dois caminhos, certo? Existe a justiça e o juízo. O juízo de Deus leva a pessoa para o abismo. A justiça de Deus leva a pessoa para a salvação. Deus, ele deu para todos nós o direito de escolhas. Agora não esqueça, enquanto o pecado estiver habitando no coração humano, essa pessoa está indo em direção ao abismo. E Deus está apresentando através desse salmo o amor dele, que é perfeito. Está mostrando sua fidelidade, sua justiça, sua misericórdia. E todas essas qualidades jamais irá falhar. Sendo assim, não deixe o teu coração escolher o caminho errado. Pelo contrário, escolha o caminho certo. Porque Deus, ele é bom. O Senhor é bom para todos nós. As misericórdias do Senhor estão presentes em nossos dias. E nós não podemos jogar fora essa misericórdia. Dando sequência ao Salmo de número 36, o versículo 7 em diante fala o seguinte: quão preciosa é, ó Deus, a tua benignidade, pelo que os filhos dos homens se abrigam à sombra das tuas asas. Eles se fartarão da gordura da tua casa e os fará beber da corrente das tuas delícias. Porque em ti está o manancial da vida, na tua luz veremos a luz. Olha que lindo, na tua luz veremos a luz.
Aqui fala sobre o manancial da vida. Aqui fala sobre a casa do Senhor oferecendo para a pessoa gordura, simbolizando a prosperidade. O que esse salmo está apresentando? Está mostrando que Deus, ele é abrigo. Deus, ele é sustento. Deus, ele é fonte de vida. E somente nele encontraremos verdadeira satisfação espiritual. Para isso Cristo veio, para nós conseguirmos desfrutar dessas qualidades, dessas bênçãos, dessas virtudes que o Salmo tem nos apresentado. É tanto que João capítulo 10, versículo 10, está escrito o seguinte, olha o que Cristo falou, eu vim para que tenham vida e a tenham com abundância. Para que tenham vida e a tenha com abundância. Deus, ele tem o quê? Vida para todos nós. É tanto que o Salmo 36, ele falou, porque em ti está o manancial da vida. Está escrito no Salmo 36. Cristo, ele é esse manancial da vida. É esse Cristo que nós precisamos começar a segui-lo. No finalzinho do Salmo 36, versículo 9, fala, na tua luz veremos a luz. Aí nós vamos para João, capítulo 8, versículo 12, está escrito, eu sou a luz do mundo, quem me segue não andará em trevas, mas terá a luz da vida. No finalzinho do versículo 9 do Salmo 36, deixa bem claro, na tua luz veremos a luz. E quem é essa luz? Jesus. Ele falou, eu sou a luz do mundo, quem me segue não andará em trevas, mas terá a luz da vida. É esse Cristo, que é a luz, que é o caminho, que nós precisamos trazer para as nossas vidas. Dando sequência, no Salmo de número 36, o versículo 10 em diante, está escrito, estende a tua benignidade sobre o que os conhecem, e a tua justiça sobre os retos de coração. Não venha sobre mim o pé dos soberbos, e não me mova a mão dos ímpios. Aqui nós temos que ter um cuidado, porque o texto fala a respeito de soberba, fala a respeito de pessoas que escolhem o caminho errado. Aqui também está apresentando a benignidade do Senhor que vem sobre os retos. Se eu quero a benignidade, as coisas boas de Deus sobre a minha vida, eu preciso andar em retidão, ou seja, eu preciso obedecer os ensinamentos bíblicos. Quando fala, não venha sobre mim o pé dos soberbos, porque os soberbos, eles existem. As pessoas más, elas existem. Só que essas pessoas irão pagar um alto preço. O povo de Deus, todos nós, sem exceção, precisamos buscar humildade. O povo de Deus deve permanecer humilde, buscando continuamente a proteção de Deus. Buscando continuamente distância do orgulho. O orgulho não pode habitar em nossos corações. A influência do mal não pode habitar em nossas vidas. Todo orgulhoso, todo soberbo, se ele não mudar, ele será destruído. É tanto que Provérbios capítulo 16, versículo 18 está escrito, a soberba procede à ruína e a altivez de espírito procede à queda. Toda pessoa soberba, toda pessoa orgulhosa, infelizmente essa pessoa, um determinado dia ela vai cair na vida. Ela vai se arrebentar. A não ser que antes ela desperte para abrir seu coração para Cristo. Já no Salmos 36, versículo 12, está escrito, ali caem os obreiros da iniquidade. Caem e não podem levantar. Obreiros da iniquidade. Aqui fala aquelas pessoas que estão envolvidas com as coisas de Deus, mas elas escolhem o caminho errado, o caminho do pecado. Aqui menciona que essas pessoas irão cair e não irão se levantar. Olha, o pecado parece ser doce, mas leva a pessoa para um lamaçal de fel, um lamaçal amargo. Quando nós analisamos o Salmo 36, em um determinado momento, parece que o pecado parece ser forte. Até determinado tempo, o pecado vai vencendo, mas no final, ele é derrotado. Somente quem permanece em Deus permanece firme. Sendo assim, nós não podemos escolher o caminho da iniquidade, que é o caminho do pecado. Nós temos que escolher o caminho certo.
Nós temos que ter consciência que tudo aquilo que nós fizermos, tudo aquilo que nós plantarmos, nós iremos colher. Gálatas capítulo 6, versículo 7 fala: não erreis, Deus não se deixa escarnecer. Tem tradução que fala zombar, que é a mesma coisa. Porque tudo que o homem semear, isso também ceifará. Sendo assim, esse Salmo de número 36 nos traz revelações profundas. E quais lições nós podemos extrair para os nossos dias atuais? Vamos lá. Primeiro, o coração humano, ele é inclinado ao pecado. E esse coração precisa ser transformado pelo poder divino. Uma outra lição que nós podemos extrair: Deus, ele é abrigo. Deus, ele é a nossa proteção. Deus é um abrigo seguro para todos os que confiam nele. Aliás, somente Deus é a fonte da verdadeira paz, da verdadeira alegria, da verdadeira vida. E que a humildade mantém a graça de Deus e a proteção divina em nossas vidas. No entanto, um coração soberbo afasta a presença de Deus de cada um de nós. E não podemos esquecer que o pecado sempre irá nos conduzir à queda, à destruição. Mas aqueles que permanecem em Deus encontram segurança, encontram esperança, encontram a vida eterna. Olha que lições lindas, profundas, nós podemos extrair do Salmo de número 36. Olha, querido ouvinte, eu quero nesse momento, juntamente com vocês, realizar uma oração. Nós vamos clamar a Deus, vamos interceder pelas nossas vidas, pela nossa família. No próximo programa, se Deus quiser, nós iremos estudar o Salmo de número 37. Feche os olhos, por favor, coloque a mão no coração. Pai, em nome do teu Filho Jesus Cristo, eu entro na tua presença em oração. Eu te apresento, meu Deus, todas essas pessoas que precisam de ti. Todas essas pessoas que necessitam da tua intervenção. Pai, o Salmo de número 36 nos trouxe revelações profundas. Pessoas que deixam de fazer o bem e começam a fazer o mal. Pessoas que deixam o coração endurecer e se levantam contra o Senhor e escolhem o caminho da malícia, o caminho do engano. Pai, que o Senhor possa despertar essas pessoas para que elas possam ganhar a salvação. Que elas possam, meu Pai, interceder que o Senhor é o caminho, a verdade e a vida. E que longe do Senhor não existe salvação. O Salmo também nos mostrou sobre pessoas soberbas. Nós temos que ter um cuidado, porque a soberba procede à ruína e a altivez do espírito procede à queda. Precisamos, Espírito Santo, verdadeiramente andar em comunhão plena contigo. A tua palavra nos ensina que aquilo que o homem planta é aquilo que ele irá colher. Pai, como ministro do teu evangelho, eu vou usar a autoridade que o Senhor tem me dado. Eu repreendo em nome do Senhor Jesus Cristo toda e qualquer ação maligna que tenha agido na vida dessas pessoas. E eu falo mal. Em o nome do Senhor Jesus Cristo, pega tudo o que é teu, bata em retirada agora, em nome do Senhor Jesus Cristo. Eu creio, Pai, que a bênção do Senhor está visitando este homem, esta mulher, esta casa, a saúde desta pessoa, a mente desta pessoa, a vida desta pessoa. Opera, Senhor, de uma forma sobrenatural, porque o Senhor é um Deus abençoador, um Deus que tem o poder de fazer o milagre. Que o Senhor Espírito Santo possa fortalecer a fé de todas essas pessoas e que elas possam ter sede do Senhor, porque o Senhor é o manancial das águas, o Senhor é a fonte da vida. Precisamos beber desta fonte. Opera, Espírito Santo, na vida de cada um de uma forma sobrenatural. Pai, isso é que eu te peço, em nome do Senhor Jesus Cristo, para a tua glória. Amém e glória a Deus. Respire fundo nesse momento. Tome posse da sua bênção. Esse ensinamento do Salmo 36, com certeza, nos colocou em um estado de alerta ainda maior. Ainda mais do que nunca, precisamos buscar ao Senhor. Jesus Cristo é o caminho, a verdade e a vida. Querido ouvinte, tenha o seu devocional diário. Busque a Deus todos os dias.
Deus tem planos maravilhosos para todos vocês, para todos nós, tá bom? Olha, nós estamos chegando nesse momento ao fim do programa de hoje. Como eu sempre menciono, é um programa muito objetivo. Nós iremos nesse momento escutar um musical. Preste atenção na letra do louvor. Com certeza o Espírito Santo irá ministrar tremendamente. E após o musical, o programa finaliza por hoje. Deus abençoe a todos. Fiquem na paz do Senhor Jesus.

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1: 9:49.
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2: Olá, senhoras e senhores, isso aí.
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2: Olá, senhoras e senhores, está entrando no ar nessa quarta-feira mais uma edição do The Music Coffee Time. As grandes emoções do passado estão de volta aqui de presente pra você. A partir de agora você ouve as recordações do passado pra você voltar no tempo e matar saudades. A partir de agora você ouve aí essa aí que já tá tocando aqui no nosso The Music.

0: Oh, que bacana! The Music of Time, as grandes emoções da sua vida. A gente volta já, não sai daí.
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2: O exército do Iêmen acusou os rebeldes Houthis de lançarem novos ataques contra a cidade e o porto de Moca, além de bairros residenciais em Maribe, no oeste do país. A milícia terrorista estaria bombardeando a região com mísseis balísticos, segundo o Centro de Imprensa das Forças Armadas Iemenitas. A cidade histórica de Moca, na província de Taiz, abriga uma das maiores instalações portuárias sob controle do governo iemenita, localizada no estratégico estreito de Bab el-Mundeb. A ONU já havia pedido o fim da escalada no Iêmen, a mais significativa desde a trégua de 2022.
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4: Previsão do tempo para quarta-feira, 12 de agosto de 2026. Região Norte. Em Manaus, Amazonas, a quarta-feira vai ser de céu claro sem previsão de chuva. A temperatura mínima é de 27 e a máxima de 36 graus. A umidade do ar é de 80 a 30%. Porto Velho, Rondônia, tem previsão de céu encoberto. A temperatura mínima é de 26 e a máxima 37 graus. A umidade relativa do ar é de 90 a 30%.
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5: Hora certa!
6: 10 horas e 21 minutos.
7: Bom dia.
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9: Atenção, senhores passageiros, estamos de volta com The Music of Time.
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0: Isso é The Mills Coffee Time. As grandes emoções da sua vida estão aqui. A gente volta já.
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2: O ex-fuzileiro naval americano Robert Gilman, detido na Rússia desde 2022, foi libertado após o presidente russo, Vladimir Putin, aprovar um indulto. O presidente dos Estados Unidos, Donald Trump, confirmou a libertação, que ocorreu por razões humanitárias e sem concessões em troca. Gilman, que enfrentava graves problemas de saúde, incluindo pneumonia e um estupor dissociativo, deverá ser levado para um centro de reabilitação no Texas. Sua libertação é resultado de intensas negociações entre autoridades americanas e russas.
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3: Previsão do tempo para quarta-feira, 12 de agosto de 2026. Região Nordeste, Fortaleza, Ceará, vai ter uma quarta-feira predominantemente de céu nublado, com possibilidade de chuva à noite. A temperatura marca mínima de 28 e máxima de 31 graus. A umidade relativa do ar vai de 80% a 40%. Valente, Bahia, sopra velhinhas diante de um céu encoberto com chuvisco à tarde. A temperatura mínima é de 18 e a máxima de 26 graus. A umidade do ar varia de 90 a 60%.
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5: Hora certa.
6: 10 horas e 38 minutos.
7: Bom dia.
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9: Eita, coisa boa, de volta com o nosso The Music of Time. Então aumenta aí o volume, estamos chegando de volta com os grandes clássicos pra você.
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0: Love Time, as grandes emoções da sua vida estão aqui. A gente volta já.
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5: Um terremoto de magnitude 7,4 atingiu a Colômbia ontem, deixando mais de 160 pessoas mortas e muitas feridas, além de habitações destruídas e danos significativos. O secretário-geral da ONU, Antônio Guterres, expressou profunda tristeza e solidariedade ao povo e governo colombianos. As Nações Unidas estão em contato próximo com as autoridades colombianas, apoiando a resposta liderada pelo governo. O México também já preparou um agrupamento para o sismo, aguardando a solicitação formal do governo colombiano para iniciar o operativo de ajuda.
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6: Tempo agora. Previsão do tempo para quarta-feira, 12 de agosto de 2026. Região Centro-Oeste. Em Goiânia, Goiás, o dia vai ser de céu claro. Os termômetros registram mínima de 17 e máxima de 30 graus. A umidade relativa do ar gira em torno de 70 a 30%. Cuiabá, Mato Grosso, tem previsão de céu claro durante todo o dia. A temperatura mínima é de 25 e a máxima de 35 graus. A umidade relativa do ar é de 90 a 20%.
7: Certa. 10 horas e 54 minutos.
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0: Ei, você aí! Estamos de volta pra você ouvir o The Music Coffee Time. Aqui você aumenta o volume e a gente toca o melhores dos anos 70, 80, 90 aqui no The Music Coffee Time.
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0: Você está na melhor sintonia com o nosso The Music Coffee Time. A gente vai para um break e daqui a pouco tem mais. Não sai daí.
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5: O exército do Iêmen acusou os rebeldes Houthis de lançarem novos ataques contra a cidade e o porto de Moca, além de bairros residenciais em Marib, no oeste do país. A milícia terrorista estaria bombardeando a região com mísseis balísticos, segundo o Centro de Imprensa das Forças Armadas Iemenitas. A cidade histórica de Moca, na província de Taiz, abriga uma das maiores instalações portuárias sob controle do governo iemenita, localizada no estratégico estreito de Bab el-Mundeb. A ONU já havia pedido o fim da escalada no Iêmen, a mais significativa desde a trégua de 2022.
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6: Tempo agora. Previsão do tempo para quarta-feira, 12 de agosto de 2026. Região Sudeste. Em São Paulo, capital paulista, a previsão é de céu encoberto. Os termômetros registram mínima de 13 e máxima de 23 graus. A umidade relativa do ar vai de 100 a 40%. Anchieta, Espírito Santo, comemora aniversário nesta quarta-feira sob céu encoberto, mas pode chover durante a manhã. A temperatura mínima é de 18 e a máxima de 22 graus. A umidade relativa do ar é de 90 a 70%.
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8: Hora certa!
9: 11 horas e 13 minutos.
10: Bom dia.
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0: As grandes emoções do passado estão de volta aqui no The Music Coffee Time. Aumente o volume.
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0: Sintonia perfeita dos grandes sucessos do passado, aqui no The Mills Coffee Time. A gente volta já depois do intervalo.
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4: O ex-fuzileiro naval americano Robert Gilman, detido na Rússia desde 2022, foi libertado após o presidente russo, Vladimir Putin, aprovar um indulto. O presidente dos Estados Unidos, Donald Trump, confirmou a libertação, que ocorreu por razões humanitárias e sem concessões em troca. Gilman, que enfrentava graves problemas de saúde, incluindo pneumonia e um estupor dissociativo, deverá ser levado para um centro de reabilitação no Texas. Sua libertação é resultado de intensas negociações entre autoridades americanas e russas.
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7: Previsão do tempo para quarta-feira, 12 de agosto de 2026. Região Sul. Em Florianópolis, Santa Catarina, quarta-feira vai ser de céu encoberto com chuvisco ao longo do dia. Os termômetros registram mínima de 18 e máxima de 28 graus. A umidade relativa do ar oscila entre 90% e 60%. Em Prudentópolis, Paraná, a comemoração de aniversário vai ser sob céu encoberto. Os termômetros registram mínima de 10 e máxima de 28 graus. A umidade relativa do ar fica entre 100% e 40%.

0: 11:34.
1: Bom dia.
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3: Eita, coisa boa, de volta com o nosso The Music Coffee Time. Então aumenta aí o volume, estamos chegando de volta com os grandes clássicos pra você.
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0: gente, essas são as últimas de hoje, dessa quarta-feira, da edição especial do The Music Coffee Time. Obrigado aí pela tua sintonia, pela tua paciência. A gente sempre tá aqui ligado em você, de segunda a sábado, levando alegria no teu rádio. A gente volta amanhã, na quinta-feira.
1: Cada estrela no céu, sinto a presença de quem já se foi. A vida é uma jornada e a morte é apenas uma mudança de paisagem. Na eternidade das lembranças, encontramos consolo para a finitude da vida. A saudade é a melodia que toca suavemente nos corações que amam.

Na ausência de quem amamos, vemos o mundo se desbotar aos poucos e a chuva cai como a saudade, lenta e persistente, preenchendo o vazio com memórias de um tempo que se foi.

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1: O Corinthians decidiu não renovar o contrato de Memphis Depay, encerrando uma negociação que se arrastava há meses. O acordo chegou a ser fechado em julho e o documento estava pronto para assinatura. Mas novas divergências fizeram a diretoria recuar. O presidente Osmar Stabile justificou a decisão pela situação financeira do clube e afirmou que assumir um compromisso desse tamanho não seria compatível com o equilíbrio das contas. Memphis, inclusive, havia aceitado reduzir seus ganhos, alterar as bonificações e diminuir a duração do novo contrato para tentar permanecer. O atacante disputou 79 jogos pelo Corinthians, marcou 20 gols e deu 15 assistências, além de conquistar 3 títulos, Paulistão e Copa do Brasil em 2025 e Supercopa Rei em 2026. Com a decisão, o camisa 10 não joga mais pelo Timão e fica livre para buscar outro clube.
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3: Você está enfrentando problemas para os quais não vê solução e chega ao ponto de se desesperar achando que nada vai dar certo? Pare um pouco e medite. Nas horas mais escuras, há um lugar que lhe oferece refúgio. É o calmo retiro com Deus. Ele quer estar ao seu lado e quer ajudá-lo. A palavra de Deus diz: perto está o Senhor de todos os que o invocam. Então, por que não se achegar a Ele e lhe pedir ajuda? É preciso por um momento parar, fazer silêncio em sua alma, parar e aquietar-se para ouvir a voz mansa e suave de Jesus a lhe dizer: não tenha medo, esteja quieto e veja o livramento que irei operar. Confie, perto está Jesus dos que têm tristeza no viver, de todo aquele que o busca com fervor.

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2: Esse é o forró melhor do programa.

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0: Notícia de última hora. Tem alguém lá fora, chorando e batendo na porta. Será que o orgulho em pessoa se arrependeu? Ou foi a saudade que bateu? Um cara com um copo de uísque na mão, cigarro entre os dedos, semblante sofrido, abre a porta e de repente alguém fala:
1: volta comigo.

0: Janeiro.
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2: Quarta-feira. Com certeza um embalo diferente chegando o fim de semana. E o Ariel Dávila, estou por aqui e olha, convidando você a partir de agora a fazer parte de um programa maravilhoso com músicas deliciosas, para ser sincero com você, e aquela banda favorita que você ama toca aqui também.

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2: E a gente não para, não. É Retro Hits.
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4: Boa tarde.
5: Embora muitos dizem que a morte é a única certeza da vida, nunca estamos preparados para perder alguém que amamos. Nunca. Pelo menos eu não estava. E ao me deparar com aquela notícia, eu fiquei devastado. Meu mundo caiu. Eu entrei em negação total. Eu só queria que alguém me abraçasse e me dissesse que era tudo mentira. Mas não foi. E até hoje você não voltou.

0: 15h23.
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2: Olá, tudo bem? Chegando agora? Que maravilha! Você que já tá aí, o programa não acabou.
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2: Muito obrigado pelo seu carinho maravilhoso. Estamos aí neste embalo gostoso demais.
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2: Oi, tudo bem? Tudo certo? Chegando agora em nossa programação, então fique aí e aumente o volume do seu rádio, chegando aquela nostalgia, aquela música que você ama.
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Bom, gente, Retro Hits chegou ao fim. Mas amanhã tem de novo. E o Ariel Dávila vou estar aqui também. Calma aí. Música boa sempre. Alegria, nostalgia total. Valeu, gente. 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
2: Olá, como você tá? Tudo bem por aí? Começa agora o Nitro Music aqui pela sua melhor rádio. Eu sou Bia Ibsen e nós ficaremos juntos por uma hora conferindo só as melhores aí do flashback. Afinal, como eu sempre digo, relembrar é viver e aqui você relembra as melhores.
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2: Tá tudo bem agora. Tá tudo bem. Você descansa.

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4: 16 horas e 23 minutos.
5: Boa tarde.
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6: A sequência do melhor do flashback está de volta.
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2: Independente do tempo que passe, vou sentir saudades eternas da sua presença, do seu carinho e do seu conforto. Que Deus te proteja e te guarde por toda a eternidade.

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5: 16:41.
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1: Agora o BYY, vou indo nessa. Obrigada pela companhia, obrigada pela sua audiência. E a gente se encontra por aqui, tá bom? Um beijo pra você, fica com Deus, um grande abraço. Tchau, tchau.
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Ela é a única dor que não tem remédio que a faça parar de doer. Ela tem cheiro, tem voz, tem nome. E sobrenome. A saudade arde no peito. Queima feito fogueira em brasa e deixa um buraco enorme no coração de quem sente.

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1: Hora certa!
2: 19 horas e 1 minuto.
3: Boa noite.

0: 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Segundo dicionário, saudades de algo, de um estado, de uma forma de existência que deixou de ter. Desejo de voltar ao passado.
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2: Oi, gente, tudo bem? Tudo joinha por aí? Quarta-feira, meio a semana, e o nosso Nostalgia está entrando no ar a partir de agora. Você vai curtir o melhor do flashback, aquela música que marcou época, que fez história na sua vida. Tem uma canção bacana aí que você recorda muito? O Nostalgia pode trazer ela pra você, viu? Aqui na sua rádio preferida nesta quarta-feira. Aumenta o volume e vem com a gente, pois o Nostalgia está no ar.

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0: Assim vamos encerrando o nosso Nostalgia. O programa foi sensacional, né? Eu disse que ele foi preparado com todo carinho pra você e ó, só teve música boa. A gente se fala a qualquer momento novamente com o nosso Nostalgia aqui na sua rádio. Até mais, tchau, tchau.
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1: Hora certa.
2: 19 horas e 51 minutos.
3: Boa noite.

0: Alguém que mora no céu te mandou esse recado. Foi tão rápido e eu tive que partir. Me fui tão cedo e nem pude me despedir de ti. Te deixei aí com uma saudade enorme dentro do peito e com vários questionamentos, perguntas que nunca terão uma resposta exata. Me desculpe por não me despedir. É que na verdade eu também não queria ir embora assim. Mas já havia chegado a minha hora. Então bati as minhas asas e retornei para a casa. Aqui já não existe mais dor e nem sofrimento. Aqui eu estou em paz. Não sofro mais. E eu sinto a sua falta. Sei que você se pergunta isso, mas quero que saiba que mesmo de longe, eu estou com você. E sempre vou te proteger. Eu estou tão feliz por essa sua força. E quero que continue sempre assim. Que nunca perca a sua fé. E que nunca desista dos seus sonhos. Pois você vai chegar longe. E aqui do céu eu sempre vou vibrar ao te ver realizar tudo aquilo que almeja.
1: Dezenove horas, 55 minutos.
2: Boa noite.

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2: Um terremoto de magnitude 7,4 atingiu a Colômbia ontem, deixando mais de 160 pessoas mortas e muitas feridas, além de habitações destruídas e danos significativos. O secretário-geral da ONU, Antônio Guterres, expressou profunda tristeza e solidariedade ao povo e governo colombianos. As Nações Unidas estão em contato próximo com as autoridades colombianas, apoiando a resposta liderada pelo governo. O México também já preparou um agrupamento para o sismo, aguardando a solicitação formal do governo colombiano para iniciar o operativo de ajuda.
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4: Oito e dois.
5: Boa noite.

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3: Está entrando no seu rádio o Love Music. Espero que esteja bem, com muita saúde, muita felicidade e muito amor. O Love Music está no ar.
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1: 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Esse foi mais um bloco do Love Music. Voltamos já!
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6: O ex-fuzileiro naval americano Robert Gilman, detido na Rússia desde 2022, foi libertado após o presidente russo, Vladimir Putin, aprovar um indulto. O presidente dos Estados Unidos, Donald Trump, confirmou a libertação, que ocorreu por razões humanitárias e sem concessões em troca. Gilman, que enfrentava graves problemas de saúde, incluindo pneumonia e um estupor dissociativo, deverá ser levado para um centro de reabilitação no Texas. Sua libertação é resultado de intensas negociações entre autoridades americanas e russas.
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7: 8:24.
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1: Estamos novamente chegando aqui no Love Music. Aumente o som e vem se apaixonar.
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1: Uma melhor que a outra aqui no Love Music. Voltaremos já.
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3: 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Um terremoto de magnitude 7,4 atingiu a Colômbia ontem, deixando mais de 160 pessoas mortas e muitas feridas, além de habitações destruídas e danos significativos. O secretário-geral da ONU, Antônio Guterres, expressou profunda tristeza e solidariedade ao povo e governo colombianos. As Nações Unidas estão em contato próximo com as autoridades colombianas, apoiando a resposta liderada pelo governo. O México também já preparou um agrupamento para o sismo, aguardando a solicitação formal do governo colombiano para iniciar o operativo de ajuda.
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2: 8:43.
5: Boa noite.
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1: Que bom ter a sua companhia. Vem que tem mais aqui no Love Music.
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